Um momento, por favor. Deixa eu falar, vamos lá. Lá no cume. Ah, perfeito.